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2: 23 horas e 47 minutos.

Meus amigos, se nesse momento algum de vocês me perguntasse onde estão os meus passos, eu não saberia dizer. 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
1: Uma hora e 36 minutos.

0: Obrigada, gente, obrigada. Tô aqui babando eles aqui, e aí o DVD não continua, né? Obrigada, muito obrigada.
1: Mais aplausos.
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0: Quantos estão cheios de expectativa no seu coração? Quantos estão com seu coração ardendo pela presença de Jesus? Quantos querem entregar tudo para Ele? Você está desejoso disso nessa hora? Todo esse ambiente está sendo gerado aqui nesse lugar. E isso vai chegar a milhares. Milhares de famílias vão receber desse impacto também. Dessa presença de Jesus também. Dessa graça que cura. Dessa graça que salva. Dessa graça que liberta. Com mais força.
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todos nós é o 98075408. Eu disse 98075408. Você participa através do Facebook de Valmir Andrade. Um abraço aos irmãos internautas. 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Quatro horas, um minuto, eu disse 4 horas, um minuto. Um minuto, abraçando Bia nas vassouras, tu é todo mundinho. Zé Chumbinho da José Alves de Queiroz, o Dário Bispo do Trevo de Feira Nova, o Fábio da Santa.

Taquixaba em Gararu. Dona Esther, eu vou tocar aqui no Milagre do Tambaú, viu? É, porque tem gente aí que está esculachando com bispo, padre, não é isso mesmo? E depois pega a imagem, né? Vocês sabem de quem? Para dizer que agora é... Ninguém sabe, é o hipócrita, na verdade. Daí eu sou Júnior Brasília. É, mas nossos irmãos aí no Ceará tá botando é bom demais da conta.

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4h20, eu disse 4h20, é o Luiz Pedreiro, é em Lins, em São Paulo, pediu, nós tocamos, é Como Chorei, com Vozes de Cristal, Lourenço e Lorival. Eu, José Alves, o João da Bota, participando também do Manhã Sertaneja.

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1: 4:29, eu disse 4:29. É atendido ao José Alves, o João da Bota, com os filhos de Goiás, Barquinha de Ouro. É atender o, deixa-me ver aqui, o Romildo, Romildo na Pedro, Dantas de Queiroz. É Quatro Cantos da Casa com Teodoro e Sampaio.

dito no Ceará e o Lenilto da capital sergipana. E ainda da capital sergipana, o Gladson Benigno, o Alvanir.

Por Gilberto, Gilberto no Trevo e Nossa Senhora da Glória. Vou, Gilberto, tocar a sua canção. Antes eu toco Daniel aqui, Romaria. É Romaria que estão querendo acabar com as Romarias também, não é? Ô, Júnior Brasília.

4h40, eu disse 4h40, hein? Gilberto no Trevo, em Nossa Senhora da Glória. E a Rosa na Travessa, José Alves de Queiroz, é o nosso abraço, o nosso muito obrigado aí, a Rosa de Rádio Ligado.

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1: Quatro horas 41 minutos, eu disse 4 horas 41 minutos. Valmir Andrade, vamos de música, vamos de música. Sequenciando o nosso apoio, apoio das 5 horas, das 5 horas.

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da manhã, eu disse 5 horas da manhã. Olha, da graça no loteamento Nossa Senhora das Graças, sua canção está aqui na agulha, viu, da graça? A Mulher Maravilha. Ouro Gilberto do Trevo em Nossa Senhora da Glória. A Rosa na Travessa.

na Jabuticaba, em Graco Cardoso, e a Dona Esther, na Quixaba, em Gararu. Eu abraço o seu Luiz de João Maricas.

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1: 5 horas 2 minutos, eu disse 5 horas 2 minutos, vamos de música, vamos de música.

5:09, eu disse 5:09. E lembrando que o Júnior Brasília, em São Benedito do Ceará, tá logo cedo conosco. Meu Geraldo, em Carapicuíba, São Paulo, abraço aí a Solange, a Miriam Lagarto, Sergipe. É, e o Luiz Pedreiro em Lins, em São Paulo, também logo cedo conosco, participando do Manhã Sertaneja. Não é, Lenilton? Lenilton tá dizendo que sim, na capital sergipana. Eu abraço o Gladson

Cadê o Dedé da Picanha? Eu abraço o Dedé Pacupá, que é Monte Alegre, o Dedé Pacupá, que é Monte Alegre, o Ricardo Góes aqui em Feira Nova.

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1: Cinco horas, 17 minutos. Eu disse 5 horas, 17 minutos. Eu, Fabiano do Bandeira, solicitando aqui Mulher Maravilha. Eu já tendria da graça com essa canção, viu, ô Fabiano? Mas eu vou tocar pra você, é Amanhã com Barreirito. Antes do nosso apoio, apoio das 5h30. Olha mais a Miriam Lagarto, Sergipe, foi só no mandar um abraço, né, Miriam? Tá atenta aí. Eu, o Dedero da Picanha, Nossa Senhora da Glória, fez o mesmo. A Simone, na Malhada dos Negros, em São Miguel do Aleixo, abraço, seu Francisco, Dona Auxiliadora, Cauane, Calhane e Vitória.

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5:29. Eu disse 5:29. Aí o Dedé da Picanha já participando do Manhã Sertaneja. Agora o Dedé Pacupaque Monte Alegre participando também. Viu, Kim Calquim, que é no loteamento Nossa Senhora das Graças aqui na TV.

Por Geraldo em Carapicuíba. Já mandei um abraço, viu, Geraldo? Olha aí a Miriam Lagarto Sergipe participando também do nosso programa. O Gladson Benigno, Gladson Benigno em Aracaju. Abraço ao Vanir. Eita, numerosa, numerosa. Aqui a nossa lista aí no finalzinho do programa. Vamos listar a todos. Em Dedera Pacupá, que eu vou ver aqui uma canção antes da sua. Você quer a volta do meu bem com os filhos de Goiás, né? Antes eu toco Nossa Senhora Aparecida com Lica.

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Curicuíba. O Luiz Pedreiro em Lins, em São Paulo. É o Luiz Pedreiro em Lins, em São Paulo. O Júnior Brasília em São Benedito, no...

A Glória, o Deder da Picanha, o Deder Pacupá, que é Monte Alegre, e é muita gente de rádio ligado. 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

5h40, vamos a duas canções, não dá mais de duas canções. Eu volto e depois eu vou tocar os filhosão, Valmir Andrade, deixa-me ver aqui. É o Sérgio, Sérgio Reis, filho pródigo, e nossa, é a Aparecida do Norte com os imóveis.

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1: Cinco horas 47 minutos, eu disse 5 horas 47 minutos, é, com saudade, já com saudade, é, e nossa senhora. E a dona Esther da Quixaba em Gararu, vibrando aqui com as canções, é, lindíssimas canções aí de Nossa Senhora Aparecida. Eu, Gladson Benigno, hein, Gladson Benigno, toco uma ou duas canções. Dá pra tocar duas tranquilo, não é isso? Até pra finalizarmos o nosso programa.

Valmir Andrade, milionário José Rico, quer cantar isso, não é, Iltinho? Aí o Tinho tá dizendo que sim, na linda Nossa Senhora Aparecida. É inversão de...

55 minutos. Eu disse 5 horas 55 minutos. Olha a Solange no finalzinho do programa participando do Manhã Sertaneja. Vê o Geraldo em Carapicuíba, São Paulo, ambos ouvindo Manhã Sertaneja. O Dedé da Picanha, não gostou muito da Hora da Coincidência. É, o Dedé da Picanha gostou, quem não gostou foi o Dedé Paco Paco.

do trevo em Nossa Senhora da Glória. A Rosa na Travessa, José Alves de Queiroz, e aqui na terrinha, o Lenilto na capital sergipana. O Romildo na Pedro Dantas de Queiroz.

Sorocaba, em Graco Cardoso. E a dona Esther, vamos lembrar, a dona Esther Cortino de Montão, o Manhã Sertaneja. Eu disse 5 horas 57 minutos, e é sempre com a belíssima canção de Dom Ravel, Obrigada, o Homem do Campo. Obrigado mesmo, meu Papai do Céu, por esta emissora, por este programa. Obrigado por tantos ouvintes. Ei, Valmir Andrade, nesta quarta-feira, 30 de setembro de 2026. Eu desejo a todos um dia lindo, cheio de paz e alegria, de muito trabalho, e digo assim, bom dia, meu sertão querido.

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0: Feira Nova, bom dia Sergipe, bom dia Brasil. Eu sou Mauro Souza e este é o Voz da Cidadania, aqui na FM Sertaneja, a conquista da região. Fique conosco, o maior volume de informações vocês ficam sabendo aqui, no programa Voz da Cidadania, de segunda a sexta, das 6 às 8 da manhã, aqui na nossa
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0: Quarta-feira, 30 de setembro de 2026. 6 horas 14 minutos aqui em Feira Nova.
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0: Tempo predominantemente ensolarado, a temperatura de momento é 23 graus, a sensação térmica é 25, a máxima para hoje é 33 e a mínima podendo chegar aos 21.
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0: E agora eu vou destacar as manchetes de hoje aqui dentro do nosso programa Voz da Cidadania. O jeito simples e sertanejo de informar com responsabilidade.
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0: Homem é preso para cumprir pena por violência doméstica contra a mulher em Malhada dos Bois. Glória é o único município de Sergipe com alta infestação do Aedes aegypti.
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0: Investigado por tráfico de drogas, é preso pela Polícia Civil na cidade de Itabaiana. DRE Sergipe mantém cassação de prefeito e vice-prefeito de Simão Dias por abuso de poder econômico. Motorista fica ferido após carro capotar no bairro São José, em Aracaju. Polícia Civil prende suspeito de furto de semoventes ocorrido em 2003 lá em Poço Redondo. Incêndio atinge residência no bairro Jardim Campo Novo, na cidade de Lagarto. Érico Menezes desiste da candidatura a vice na chapa de Ricardo Marques. Em plena campanha, dois vices abandonaram a chapa de vice de Ricardo Marques. Idosa de 88 anos, ferida em explosão por vazamento de gás, morre em Aracaju. Polícia Civil prende homem durante operação Mulher Segura 2 em Malhador. Essas e outras informações vocês ficarão sabendo aqui dentro do nosso programa Voz da Cidadania, na FM Sertaneja, a conquista da região. A todos, muito bom dia. Bom dia para você, minha amiga dona de casa, meu amigo pai de família. Bom dia para você, vigilante, frentista, porteiro nos condomínios. Bom dia a todos os pedreiros. Um abraço aí para os meus amigos Bruno Pedreiro, Bizuil Pedreiro, Beto Pedreiro e Evaldo Pedreiro. Todos de rádio ligado, ouvindo nosso programa. Um abraço também a todos os garis, todas as margaridas, já na labuta diária, limpando a nossa cidade, mantendo sempre limpa. Colabore você também. Não jogue lixo depois que o carro passar. Mantenha a sua cidade limpa, não só aqui em Feira Nova, mas em todas as cidades do nosso país. Bom dia, para você, vigilante, frentista, porteiro aí nos condomínios, a todos os motoristas, mototaxista, tratorista, bom dia a todos nas panificações, bom dia a toda a vaqueirama e bom dia para você, minha amiga dona de casa, meu amigo pai de família. Bom dia a você que está na sintonia da FM Sertaneja e do programa Voz da Cidadania. Nesta manhã de quarta-feira, eu estou aqui. Vou te fazer companhia até às 8 horas da manhã, nesta sintonia.
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0: Olha só, já são 6 horas 19 minutos. Vamos começar a trazer as nossas primeiras informações de hoje, aqui dentro do nosso programa. Dizer para você que os nossos telefones estão liberados. Você pode ligar, enviar mensagem de texto, de áudio. Participe. É 99807-5408. 99982-9314. Envie mensagem de texto, de áudio, ligue que você fala ao vivo aqui dentro do nosso programa
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0: E hoje, né, já são 30 de setembro, estamos aí a menos de 4 dias para as eleições de 2026, onde nós iremos eleger deputados federais, estaduais, 2 senadores, governador e o presidente da República. Façam as suas escolhas. Veja aquele que realmente merece o seu voto, para que você possa, no próximo dia 4, domingo que se aproxima, exercer a festa da democracia. É um dia em que todos estão nas ruas, exerce o seu direito de cidadão, deposita o seu voto nos seus candidatos e depois ficam na expectativa, né? Se o seu candidato, aquele que você depositou um voto de confiança, será eleito ou não. Mas não deixe de exercer a sua cidadania. Porque quando você vai lá, que deposita um voto, que o seu candidato é eleito, você pode cobrar. Mas se você não votou, não foi lá exercer a sua democracia, deixou para justificar após o pleito eleitoral, e aí? Você não tem direito a cobrança nenhuma. Porque você não exerceu a sua cidadania, o seu papel e dever de cidadão. Então, domingo, a partir das 8 horas da manhã, todas as sessões em todo o país estarão abertas. E aí, vá lá e exerça você a sua cidadania. É um direito, é um dever que todo ser humano tem. Muitas das vezes, ouvimos as pessoas dizer que o título de eleitor só serve para votar. Se engana quem pensa dessa maneira. Título de eleitor também é um documento. Que muitas das vezes, se você passar 1, 2, 3 eleições sem votar, e aí você vai precisar desse título, e ele não vai estar servindo, não vai ter validade, porque você está ausente das eleições por 2 ou 3 eleições seguidas. Então pense bem, mas não deixe de fazer a sua escolha. Bom? Olha só, já são 6 horas 23 minutos. Vamos continuar levando informação a você que está sintonizado, conectado na nossa programação. Motorista fica ferido após carro capotar no bairro São José, em Aracaju. Um motorista ficou ferido após o carro que dirigia capotar no final da tarde da última segunda-feira, na rua Vila Cristina, no bairro São José, em Aracaju. O acidente aconteceu nas proximidades do estádio Lorival Batista, o Batistão. Segundo relatos de populares, o condutor teria perdido o controle da direção, fazendo com que o veículo capotasse. Ele conseguiu sair sozinho do automóvel antes da chegada das equipes de socorro e apresentava apenas escoriações leves. O corpo de bombeiros foi acionado por volta das 17h03, com a informação inicial de que poderia haver pessoas presas às ferragens. Ao chegar ao local, porém, os militares constataram que não havia vítimas presas no veículo. O motorista recebeu os primeiros atendimentos e foi encaminhado para atendimento médico em uma ambulância do Corpo de Bombeiros. Equipes do Serviço de Atendimento Móvel de Urgência, SAMU, da Superintendência Municipal de Transporte e Trânsito, a SMTT, da Polícia Militar, também estiveram no local. Após o atendimento, os bombeiros verificaram o veículo e a área da ocorrência para identificar possíveis vazamentos de combustíveis. Infelizmente, eu ando preocupado com os números de acidente que está acontecendo no nosso estado. Um motorista está conduzindo um veículo em uma rua. Quando é numa BR, numa rodovia estadual, ok. Mas em uma rua, dentro de uma cidade grande, com vários outros veículos estacionados, e esse condutor capotou esse veículo. Graças a Deus, danos materiais, ele saiu com alguns ferimentos leves. Quando os bombeiros chegaram, ele já estava fora do veículo. Graças a Deus. Mas pode acontecer algo pior. É uma situação complicada, constrangedora. Eu recebi informações de que ontem, no início da noite, um novo acidente aconteceu em Nossa Senhora da Glória, com vítima fatal, na rodovia que liga Glória à cidade de Careira. Esse acidente que aconteceu ontem à noite, motociclista, ele trabalhava como motorista da empresa de laticínio Piracanjuba, lá em Nossa Senhora da Glória, e acabou colidindo e evoluiu a óbito ainda no local. O local em que ele sofreu o acidente, em menos de 30 dias, uma outra mulher, que era natural de Porto da Folha, também sofreu um acidente de moto na mesma localidade e ela evoluiu a óbito também. O companheiro foi encaminhado ao hospital. Mas é acidente por cima de acidente, todos os dias. Muitas das vezes, em Nossa Senhora da Glória, condutores param veículos, alguém vai descer, um passageiro, ou até mesmo um motorista, abrem a porta e não observam se vem algum motociclista, porque é visível em Nossa Senhora da Glória motociclistas fazerem ultrapassagem pelo lado direito, pelo lado esquerdo, e não estão nem aí. Quando acontecem os acidentes, aí vamos reclamar, vamos cobrar. Mas está faltando atenção nos condutores. Está faltando paciência. E a pressa é inimiga da perfeição. Na maioria dos acidentes que está acontecendo no nosso estado, é a pressa. Eu tenho que chegar agora. Saia antes. 5, 10 minutos que você sair antes, você vai com calma, com paciência e chega no seu destino. Agora é preciso ter esse cuidado, é preciso ter essa cautela, para que novas vidas não sejam ceifadas no trânsito aqui do nosso estado. Mas vamos lá, eu vou trazer mais informações para vocês aqui dentro do nosso programa. E a informação que eu já trago agora é a seguinte: homem é preso para cumprir pena por violência doméstica contra a mulher. A prisão aconteceu em Malhada dos Bois. Um homem foi preso nesta terça-feira, dia 29, em Malhada dos Bois, para cumprir uma pena definitiva por crimes de ameaça, lesão corporal praticados contra uma mulher no ano de 2022, classificado como violência doméstica e familiar. A prisão foi realizada por equipes do Departamento de Atendimento a Grupos Vulneráveis, o DARGV, da Delegacias de Propriá e Delegacia de Malhada dos Bois, após o cumprimento de um mandato expedido pela Justiça. Segundo a Polícia Civil, a condenação já transitou em julgado e o homem foi sentenciado a 1 ano e 1 mês pelos crimes cometidos. Após ser localizado, ele foi conduzido à unidade policial e permanece à disposição da Justiça. Ele deverá ser encaminhado ao sistema prisional para iniciar o cumprimento da pena. Veja só, caso aconteceu em 2022. Nós estamos em 2026. O homem foi condenado a 1 ano, mas fugiu, estava foragido e agora retornou para a cidade, achando que tudo já estava esquecido. Mas a polícia de Sergipe continua fazendo o seu trabalho de investigação, de buscando localizar foragidos, pessoas que estão com mandados de busca, comandados de busca e apreensão. E aí depois a justiça é que faz o seu papel. O dever da polícia civil e militar é prender. Depois de preso, é colocado sobre as responsabilidades da justiça do nosso estado. E aí os advogados vão lá na nossa Constituinte e conseguem aquelas brechazinhas, aqueles artigos que dão o direito de colocá-los novamente em liberdades. E aí eles voltam a cometer os mesmos crimes, os mesmos delitos. E muito deles, breve, em um pequeno espaço de tempo, a polícia vai lá e coloca atrás das grades novamente. Mas eu vou para o bloco de apoio cultural, abraçando aí os nossos amigos Lenilton de Tenho Vaqueiro, Gladson da Serve Contábil em Aracaju, seu João lá no Parque dos Faróis, o Wallace no Guajará, nossa amiga Miriam Santos em Lagarto, nosso amigo Arnaldo do Beiju na Mangabeira lá em Itabaiana. Abraço também todo o povo bom da cidade de Graco Cardoso, meu amigo Márcio no Genipapo, Érica Regina na Jabuticaba. Abraço seu Francisco e Dona Josa na Jabuticaba em Cumbi. Daqui uns dias é Feira Nova, né? A Jabuticaba vai ser de Feira Nova. Abraço também aí os nossos amigos Tita, Teco, Dinei, Sortinho, Sulo, Júnior, seu José Alves e Denilto, Ayu, toda essa turma boa acompanhando a nossa programação. Obrigado pela audiência. Um abraço aí ao meu amigo Edésio, Dona Ledina. Obrigado pela audiência. Um abraço a Dona Ivonete. Todos de rádio ligado, ouvindo o programa
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2: Olha só, já são 6 horas 38 minutos. De volta aqui estou para darmos continuidade ao nosso programa Voz da Cidadania. O jeito simples, sertanejo, de informar com responsabilidade. Vamos trazer informação para você que está sintonizado, conectado, acompanhando o nosso programa. Participe. Os nossos telefones liberados: 99807-5408 e 99982-9314. E a informação que eu trago para vocês a partir de agora é que Glória, Nossa Senhora da Glória, é o único município do estado de Sergipe com alta infestação do Aedes aegypti. A Secretaria de Estado da Saúde divulgou nesta quarta-feira, dia 29, o quinto levantamento rápido de índice de infestação do Aedes aegypti Lira de 2026, que identificou um município sergipano com alto índice de infestação, Nossa Senhora da Glória. Outros 43 municípios apresentaram médio risco, 30 registraram baixo risco e um não realizou o levantamento. O estudo, que mede a presença do vetor nas localidades pesquisadas, classifica como satisfatório o índice de 0 a 0,9, de média infestação de 1,0 a 3,9 e de alto risco acima de 4. Nossa Senhora da Glória foi o único município a apresentar o índice considerado alto, com 4,3. É importante manter o alerta, especialmente diante das condições climáticas previstas para o período de El Niño. O aumento das temperaturas e as mudanças no regime de chuvas podem favorecer condições para a proliferação do mosquito. Por isso, as medidas de prevenção e combate ao Aedes aegypti devem continuar. O El Niño é um fenômeno climático caracterizado pelo aquecimento anormal das águas superficiais e do Pacífico Equatorial, capaz de alterar os padrões de chuvas e temperatura em diferentes regiões do mundo. Em Sergipe, pode contribuir para a redução das chuvas, estiagem, escassez de água, prejuízos à agropecuária, enquanto de risco de incêndios florestais e impactos à saúde. O período de estiagem pode favorecer o armazenamento de água nas residências. Quando os recipientes não são devidamente protegidos, podem se transformar em criadouros do Aedes aegypti. Por isso, a população deve redobrar os cuidados, mantendo os reservatórios tampados e eliminando possíveis locais de reprodução do mosquito transmissor da dengue, zika e da chikungunya. Então, infelizmente, né, Nossa Senhora da Glória encontra-se nessa situação, uma cidade grande, né, mas que está aí, né, com alta, né, na infestação do Aedes aegypti, o mosquito da dengue. E o que mais me chamou a atenção nessa informação que eu trouxe para vocês, além do alto índice de infestação do Aedes aegypti em Nossa Senhora da Glória, é que ainda existem pessoas que não têm compromisso com a vida humana. É obrigatório que todas as cidades do estado de Sergipe façam seus levantamentos. É o quinto do ano, mas teve uma cidade aqui do estado de Sergipe que não realizou o levantamento. Infelizmente, ainda existem pessoas que não fazem o dever de casa, que não realizam o seu trabalho, as suas obrigações. Veja, Glória tem um alto índice. Outros 43 municípios apresentaram médio risco. 30 registraram baixo risco. e um município não realizou o levantamento, infelizmente. E toda a estrutura que as outras 74 cidades do estado de Sergipe têm, essa que não realizou tem. Lá também existem os agentes de endemias que trabalham pela prefeitura e que é para realizar esse trabalho e não realizaram. Tem coordenador de vigilância sanitária, igual todos os outros municípios. Tem secretaria de saúde, igual todos os outros municípios. Só não vou dizer o nome da cidade, porque eu não tenho. Mas se eu tivesse, eu diria para vocês. Infelizmente. É lamentável essa situação. É lamentável. É brincar de não cuidar da saúde das pessoas. E aí depois, os hospitais estão lotados. Pessoas com dengue. Nas cidades que o trabalho está sendo feito corretamente, acontece. Imagine em uma cidade que levantamento nenhum está sendo feito. E aí depois, hospitais lotados, as pessoas com sintomas da dengue, da zika, da chikungunya. E muitas das vezes falta fazer o dever de casa, o básico. Colocar os agentes nas ruas para fazer o seu trabalho. Mas já são 6 horas 45 minutos. Eu vou começar a falar com os nossos ouvintes a partir de agora, aqui dentro do nosso programa Voz da Cidadania, aqui da FM Sertaneja, a conquista da região. E o nosso amigo Gladys, da Serve Contábil, lá em Aracaju, ele disse quarta-feira: Senhor, abençoe esse dia com paz, sabedoria e força. Que nenhuma dificuldade seja maior que nossa fé e que a tua luz ilumine cada passo do nosso caminho. Amém. Bom dia para você também. E ele disse: estamos por aqui na sintonia. Valeu, meu amigo. Obrigado pelo carinho da audiência. Deixa só mandar um abraço aqui para o nosso amigo Vasconcelos, aí no residencial José Dantas Filho. Um abraço para Erisvaldo do Cascavel, para Erinaldo da Saudosa Didi, para o Robério Simões, Vanailson Cardoso, Enildo Prudêncio, para Negão, para Luzinete, toda essa turma boa aí já de rádio ligado, ouvindo nosso programa. Um abraço para Dona Maria de Dum, um abraço aí para Amélia, um abraço também para o nosso amigo Vilmo, Zoinho Dízio, Nenê, Silvinha e Maria do Saudoso Zé Preto. Todos na sintonia. Meu amigo Wallace, bom dia.
3: Bom dia, Mauro Souza. Aqui é o Wallace, diretamente do Guajará, Nossa Senhora do Socorro. Já estou conectado na FM Sertaneja, a voz da cidadania, a conquista da região. Mandando um abraço aí para o seu Arnaldo Beijo, povoado Mangabeira, seu Alviedo em Nossa Senhora da Glória, seu Gilberto no povoado Trevo em Nossa Senhora da Glória, seu Dedé Paco Paco em Monte Alegre, Lenilton Tom Vaqueiro em Aracaju, Edmilson Farinhas em Poço Redondo, Gladson da Serve Contábil em Aracaju, seu José Alves do João da Mota em Graco Cardoso, Adelmo JR no povoado São Mateus em Gararu, seu José Bencedo no Marcos 3 e 3 em Nossa Senhora do Socorro, Nenê de Lenita do povoado Mata Grande em Itabi, Ailton da Lagoa Redonda em Itabi, seu Gileno Leninha Truvão, Lady Jante conhecida como Nenê do Trevo, seu José Ivaldo Moura, Neguinho do Peró, Gilvânia Souza, Romildo Aposentado, Vasconcelos, Cassinho, Roberto de Ariosaldo, Nice, Amélia, Valdo Cote, Júnior de Jonas em Feira Nova e Geraldo em Carapicuíba, São Paulo. Aquele abraço, vamos que vamos, que o bambu tá gemendo e as polêmicas estão no ar. Aquele abraço.
2: Valeu, meu amigo Wallace, obrigado pelo carinho da sua audiência, pela sua participação aqui dentro do nosso programa. Mande essas polêmicas para cá, porque aqui nós iremos comentar dentro do nosso programa o Voz da Cidadania da FM Sertaneja, a conquista da região. Ele já mandou áudio, vamos reproduzir.
3: É, Mauro Souza, mais uma vez, lamentável, né? É o excelentíssimo governador do estado de Sergipe, correu de mais um debate, né? Há 4 atrás, ele abriu do debate contra Rogério Carvalho, e dessa vez abriu novamente. Por que será que ele tem tanto medo de debate, hein? Aí, para o eleitor, aí qual é que ele vai se posicionar? qual é a confiança que o eleitor vai ter de um candidato desse? Para mim, eu não tenho confiança nenhuma num candidato desse. Nenhum. Eu particularmente. Infelizmente, viu? E a outra, Ricardo Max, que tá voando sem saber o que fazer, né? Infelizmente.
2: Valeu, meu amigo Alisson. Obrigado pelo carinho da sua audiência, pela sua participação. E é lamentável a situação de Ricardo Marx. 40 dias de campanha, lançou a candidatura com a Salete, que seria sua candidata a vice, e depois ela desistiu e saiu da chapa. Ele foi buscar o Érico Menezes, lá em Lagarto, colocou na chapa e ontem, né, terça-feira, Érico Menezes publicou nas suas redes sociais que estaria deixando também a disputa na chapa de vice do candidato Ricardo Marx. Uma situação complicada que eu vou trazer detalhes daqui a pouco, logo após a propaganda eleitoral, ou antes ainda, se der tempo. Mas, com relação ao não participar do debate, é normal. Não só Fábio Mitidieri que não participa. Na maioria das vezes, o candidato, quando ele está à frente das pesquisas e que está sendo atacado pelos opositores, eles não participam de debates. A exemplo, nessa eleição, agora, o presidente Lula já não participou. Vai acontecer um hoje, ele não vai participar. Nas eleições de 2024, Emília Correia não participou do debate contra, lembra o nome, Mauro? Contra o seu opositor lá em Aracaju. Valmir de Francisquinho, em duas eleições recentes, também não participou de debates. Isso é uma estratégia de campanha política. Eu não acompanhei o debate porque estava trabalhando, mas eu deixo uma pergunta. Quais foram as propostas que Emanuel Castro, Ricardo Marx, Valmir de Francisquinho e Dr. Elton mostraram no momento em que fizeram o uso da fala? Quais foram as propostas de governo apresentadas por eles? Do que adianta ir para um debate para ouvir o que você está ouvindo na imprensa todos os dias? Valmir de Francisquinho perdeu na justiça e teve que dar o direito de resposta a Fábio Mitidieri pelas fake news que ele está criando. E ontem, novamente, lá no debate, ele continuou com fake news. Eu não acompanhei o debate, mas eu já vi cortes que foram feitos do debate. Ninguém mostrou uma proposta. Eu vou fazer isso para melhorar nesse setor. Eu vou fazer esse aqui para melhorar aqui. Não teve. Aí eu vou trazer agora, aqui no nosso programa, o que disse o governador e candidato à reeleição, Fábio Mitidieri, o porquê de não ter ido para o debate de ontem. Eu vou trazer essa informação também aqui no nosso programa.
4: Mas a gente entende, conversando com a nossa equipe, com o estrategista, o pessoal da coordenação, que não faz muito sentido nesse momento, porque nós passamos mais de 40 dias de campanha. Nesses 40 dias, todos os debates que tiveram, o adversário também, por uma estratégia dele, não foi. E a campanha toda foi em agressões a gente, quase nada de proposta. Todos eles, todo dia, a gente ganhou agora, hoje, mais dois direitos de resposta por conta de fake news. Então, se fosse para debater propostas, faria algum sentido. Mas para estar fazendo ataques pessoais, agressões, como foi a campanha inteira, para a gente é muito melhor ter a oportunidade de conversar como a gente começou agora entrevistando, falar dos problemas, falar das ações e falar de propósito, porque ataque por ataque não faz muito sentido. Além disso, aí eu tenho também um entendimento de que nós temos dois candidatos que teoricamente nem vão ser candidatos, porque um está com o registro cassado no TSE, que é o Elton. O outro, hoje, o vice renunciou, a chapa caiu também. Então, vou debater com quem não é candidato, vou debater para sofrer agressões, então, não faria muito sentido. Então, a equipe conversou conosco, eu compreendi, entendi, e vamos seguir nossa agenda normal. Vou fazer carreata hoje, vou ligar agora para Japutiana, Santa Luz, Sol Nascente. Amanhã segue a agenda normal e a gente continua falando nossas propostas, mostrando aquilo que nós já fizemos e vamos fazer pelo Sérgio Pães.
2: Tá aí a fala do governador Fábio Mitidieri e a sua justificativa, o porquê não participou. Uma estratégia de campanha política e que está mostrando por onde passa, nas cidades, nos bairros, o seu trabalho, o que fez e o que vai fazer para melhorar se eleito for. Tá aí, o meu comentário com relação ao áudio de que o nosso amigo Wallace nos enviou. Mas vamos lá, nossa amiga Terezinha Souza também já enviou mensagem que diz: reze a Deus antes de começar um novo dia. Senhor, a cada dia e a cada segundo eu preciso de ti. Sem ti não consigo enfrentar este mundo sozinho. Peço-te que me guies e fortaleça a minha fé. Entrego em tuas mãos meus entes queridos, meu trabalho, meus objetivos, meu futuro. Dependo totalmente de ti. Vamos ver quem tem coragem de lavar diante estas palavras. Sem Deus, eu não sou nada. Valeu, minha amiga Terezinha Souza. Obrigado pelo carinho da audiência, pelo carinho da sua participação sempre e por essas mensagens, por essas orações de iniciarmos o nosso dia bem. Tá bom, minha querida? Dona Esté, povoado Quixaba, em Gararu, bom dia.
5: Mauro Souza, bom dia para Valmir Andrade, bom dia para seu Arnaldo, beijo para Mestre, para Lucas, para todos que estão ouvindo seu programa. Seu jornal, Mauro Souza, bom dia.
2: Valeu, Dona Esté, obrigado pelo carinho da audiência aqui na nossa programação. Olha só, nosso amigo João lá no Parque dos Faróis, bom dia, meu amigo Mauro Souza, tudo bem? Meu amigo, um ótimo dia para o amigo e família e todos os ouvintes que ouvem o Voz da Cidadania. Que Deus te proteja, ilumine e te abençoe sempre o dia de

0: audiência. Nossa amiga Ana já enviou uma mensagem que diz: oi Mauro, bom dia. Bom dia para você também, minha amiga. Obrigado pelo carinho da audiência aqui na nossa programação. Mas vamos que vamos, abraçando os nossos amigos ouvintes que acompanham o nosso programa. Obrigado pelo carinho da audiência de todos. Vamos juntos até às 8 horas da manhã. Eu vou trazer aqui uma informação antes da propaganda eleitoral gratuita e ao retornar dou continuidade no nosso programa. Incêndio atinge residência no bairro Jardim Campo Novo, em Lagarto. Olha só, o incêndio atingiu uma residência localizada no bairro Jardim Campo Novo, em Lagarto. O caso ocorreu na madrugada desta terça-feira, dia 29, e foi atendido pelo 5º Grupamento de Bombeiros Militar de Sergipe. Segundo informações do Corpo de Bombeiros, a equipe foi acionada e, chegando ao local, encontrou a residência com muita fumaça. O foco do incêndio estava concentrado em um cômodo situado no primeiro pavimento, nos fundos da casa. Inicialmente, os bombeiros realizaram uma busca para verificar a possível presença de vítimas e, em seguida, iniciaram o combate às chamas. O incêndio foi controlado e, posteriormente, a equipe realizou o rescaldo para eliminar possíveis focos remanescentes. Ainda conforme o Corpo de Bombeiros Militar, não houve vítimas, apenas danos materiais. As causas do incêndio somente poderão ser determinadas após eventual realização da perícia do incêndio. Daí, né, essa outra informação que eu trago para vocês aqui dentro do nosso programa: mais um incêndio no nosso estado. Recentemente teve um lá na Grande Aracaju, em Nossa Senhora do Socorro, se não me falha a memória. É um depósito onde existia várias geladeiras e aí acabou pegando fogo e o fogo subiu. É, foi um incêndio. E agora esse, na madrugada de ontem, lá no Jardim Campo Novo, em Lagarto, também aconteceu esse incêndio, infelizmente. Mas deixa só eu mandar um abraço para seu Duda, para dona Desionita, para Valdileno de Pepeu. Um abraço aí para dona Cida, do saudoso Nilson Paraguai, seu Zé Chumbinho. Abraço toda essa turma boa aí na José Alves de Queiroz, meu amigo José Carlos. Abraço também a minha amiga Leleia Novinho, meu compadre Cardeneta, minha comadre Elenildes, todos de rádio ligado, ouvindo o nosso programa, o Voz da Cidadania, aqui na FM Sertaneja, a conquista da região. Já são 7 horas, eu vou agora para a propaganda eleitoral gratuita.
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0: 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Olha, e pelo WhatsApp 55 tem participação de ouvinte.
2: Ô, Dudu, toca aquela que tem aqui. Eu não tenho que tô com o Fabinho.

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2: De volta aqui estou para dizer que já são 7 horas 32 minutos. Até as 8 horas da manhã, deixando você informado de todos os fatos que acontecem e que aconteceram na nossa região e no nosso estado. Vamos juntos, até as 8 da manhã. E depois aí da propaganda eleitoral gratuita, o nosso apoio cultural, aqui estou de volta para darmos continuidade ao Voz da Cidadania. 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E a informação que eu trago para vocês a partir de agora é que o TRE Sergipe mantém a cassação de prefeito e vice-prefeito de Simão Dias por abuso de poder econômico. O Tribunal Regional Eleitoral de Sergipe rejeitou por unanimidade os embargos de declaração apresentado pelo Diretório Municipal do Partido dos Trabalhadores PT de Simão Dias e manteve a cassação dos diplomas do prefeito Cristiano Viana de Menezes e do vice José Reinaldo Prata Sobrinho, declarados inelegíveis por 8 anos por abuso de poder econômico na campanha. Com a decisão, fica confirmada também a determinação de novas eleições no município. O recurso do PT alegava que havia uma diferença entre os fatos analisados originalmente na ação e os fatos considerados pelo Tribunal do Julgamento. Segundo o partido, a ação travava um dos recursos públicos na realização do evento conhecido como Domingão da Gente, mas o TRE Sergipe teria julgado o caso com base na utilização de recursos privados, o que na avaliação da legenda teria alterado o objeto original da ação. Ao analisar o recurso, a relatora do processo, a juíza Brígida Delclec, explicou que os embargos de declarações servem apenas para esclarecer pontos obscuros da decisão, corrigir contradições, suprimir omissões ou reparar erros materiais, não podendo ser usado para reabrir uma discussão já encerrada pelo colegiado. Segundo o tribunal, os fatos considerados no julgamento foram os mesmos apresentados na ação original. Entre eles, a realização do Domingão da Gente, a estrutura montada para eventos e apresentações musicais, a distribuição gratuita de alimentos e bebidas, a divulgação promovida e a participação do então pré-candidato nas atividades. Na decisão, a corte destacou ainda a diferença entre o fato apresentado no processo e a forma como esse fato é enquadrado judicialmente, explicando que cabe ao tribunal definir a qualificação jurídica dos fatos trazidos pelas partes, que, sem que isso representasse a inclusão de fatos novos no processo. Por esse motivo, também foram rejeitadas as alegações de que já teria havido um julgamento surpresa do que a corte teria decidido algo diferente do que foi originalmente pedido na ação. Infelizmente, o Domingão da Gente é um programa em uma emissora lá da cidade e que pessoas ligadas ao candidato e o próprio candidato participa frequentemente deste programa e usou o nome do programa no período de campanha política, onde o programa ia para uma localidade ser apresentado ao vivo daquele povoado, e lá o candidato a prefeito, que fazia parte do programa, estava lá distribuindo cestas básicas, distribuindo bebidas e assim sucessivamente. Era uma festa, o Domingão da Gente, nas comunidades e em período de campanha. E por esse motivo, teve aí o seu deferimento de cassação de mandato e os direitos políticos por 8 anos, tanto do prefeito como do vice-prefeito lá da cidade de Simão Dias. É a informação que eu trago para vocês aqui dentro do nosso programa, o Voz da Cidadania. Olha só, a minha amiga Amélia já enviou mensagem que diz: para o último dia do mês, que não nos falte Deus para o controle de tudo. Fé para crer nos milagres, força para vencer as batalhas. Amém. Bom dia para você, minha amiga Amélia. Que Deus abençoe você, que Deus abençoe toda a sua família. Nossa amiga da Graça, no loteamento Nossa Senhora das Graças, disse: bom dia, Mauro. Uma ótima quarta-feira, que Deus abençoe nossa semana. Valeu, minha amiga. Obrigado pelo carinho da audiência. Um abraço aí a Dona Valda Serraria, a Mano, a Manuca, Mototax, Pereira, Dona Lúcia, Bruna Rafael, Vera, Jailton França, a meu amigo Ronaldo, a sua esposa Vânia. Um abraço também para Tonho, do saudoso Zé de Sítio. Abraço aí também, né, para minha amiga Silvânia. E enfim, para todos vocês que estão aí acompanhando o nosso programa. Minha amiga Santa, bom dia para você, bom dia para toda a família. Um abraço e obrigado pela audiência. Nosso amigo Wallace, já... Olha, rapaz, o homem tá que tá. Hein, rapaz? Como é aí, rapaz? Tem um negocinho verde na mão, né? Muito bem, Wallace. Gostei, viu? Gostei das duas fotos que você o enviou aqui. Muito bem. Um impériozinho verde, né? Mas vamos que vamos, meu amigo. Obrigado pela sua audiência, pela sua participação sempre aqui na nossa programação. Fala, Wallace, o homem do chapéu de couro.
3: Depois de uma noite de trabalho, agora tem que relaxar, né?
2: É verdade, meu amigo. Faz parte, viu? Faz parte do exercício. É isso? Então vamos lá, vamos continuar trazendo informações para vocês aqui dentro do nosso programa. Neguinho corintiano, não é pesquisa, é só uma informação política, tá bom? Porque você, quando vê esse BG, já acha que é mais uma pesquisa. Creio que pesquisa daqui para sexta-feira, né? Deve estar saindo uma outra. Mas é para trazer essa informação. Érico Menezes desiste da candidatura a vice na chapa de Ricardo Marques. Ele fez um comunicado, né, em suas redes sociais... E eu vou trazer para vocês aqui dentro do nosso programa. Olhe só, o comunicado oficial. Venho por meio deste comunicar aos sergipanos, aos meus companheiros de partido, à nossa coligação e a todos que estiveram ao nosso lado nesta caminhada, que tomei a decisão de renunciar à minha candidatura ao cargo de vice-governador do estado de Sergipe, sendo esta uma decisão muito difícil. Depois de muita reflexão, entendi que, neste momento, preciso priorizar minha família. Minha esposa atravessa um período delicado de saúde e precisa da minha presença, do meu cuidado e do meu apoio. Diante dessa circunstância familiar, decidi estar ao lado dela e dos nossos filhos neste momento. Agradeço ao Partido Liberal, o PL, pela confiança e a todos os companheiros que caminharam conosco, às lideranças, amigos, apoiadores, principalmente a cada sergipano que nos recebeu, que nos tratou com respeito durante essa jornada. Tenho profundo respeito pela democracia, pela justiça eleitoral, pelo meu partido e por todos os candidatos que participam desse processo eleitoral. E aí ele continuou: minha decisão é pessoal e familiar. Peço compreensão e respeito à privacidade da minha família nesse momento. Saio desta etapa com o coração agradecido por tudo que vivemos, por todas as pessoas que estiveram conosco. Que Deus abençoe minha família, Sergipe e todos os sergipanos. Érico Menezes, candidato a vice-prefeito, a vice-governador do estado de Sergipe, Partido Liberal PL. Olha só, uma decisão que ele teria que ter tomado anteriormente. Eu não sei quando foi que a esposa dele adoeceu, se o problema foi de sábado ou domingo para cá, ou se já tem 10 ou 15 dias. Mas ele, por ser filiado a um partido, ele conhece todas as regras da legislação. Ricardo Marques lançou a candidatura com a vereadora Salete, a pastora Salete, lá de Nossa Senhora do Socorro, que abandonou o barco. Ele foi, conversou com Érico Menezes, trouxe para a chapa de vice. Ontem, Érico Menezes, há 5 dias de um pleito, pensou, refletiu e disse: eu não aceito mais. A minha esposa está doente, está precisando de mim e me quer por perto. Ela adoeceu ontem, né? Eu acho assim, falta respeito, falta consideração com a legenda, com o candidato da majoritária e com o sergipano, que pensa em votar no candidato ao governador do partido PL. Eu nunca vi na minha história política, do que eu conheço de política, um partido em uma campanha ter uma bagunça igual tem o PL aqui em Sergipe. São candidatos que estão se degradando entre si. Candidato que quer ser o dono da moralidade, candidato que quer ter direito, candidato que usa o nome de Deus em vão. E o intuito é eu. Não é a sigla partidária, porque o atual presidente do PL em Sergipe, ele não pensa na sigla, ele pensa nele. Mas é como eu já disse, na próxima eleição, ele não está mais no PL. Ouçam o que eu estou dizendo hoje. No próximo pleito eleitoral, se for para uma disputa, Rodrigo Valadares não está mais no PL. Confusão com todos os candidatos ele teve lá dentro do PL. No PL só está se dando bem ele e a mulher dele. Só e mais ninguém. O que ele fez com o Luizão Donald Trump lá em Lagarto foi horrível, terrível. E olhe, eu estou fazendo a minha análise, é o meu editorial, é o que eu estou acompanhando. No momento, nem Luizão Donald Trump entendeu que estava sendo chamado de Satanás. Que o diabo que Rodrigo Valadares falou era do Luizão Donald Trump. E o próprio Luizão Donald Trump, sem entender o que ele estava falando, ainda disse assim: eu achei que era uma oração e disse amém. Coitado. Estava com o inimigo de lado e não sabia. É triste essa situação. É lamentável. E aí, Ricardo Marques disse que vai continuar com a candidatura, mas só que não pode substituir mais o candidato a vice. Nesse período em que estamos, há 4, 5 dias das eleições, poderia acontecer o que aconteceu com o ex-prefeito Everton de São Miguel do Aleixo, que ele morreu no sábado, às vésperas de uma eleição. Foi um acidente de trânsito, o vice foi para a chapa e foi nomeado um outro para ficar como vice e foi eleito. Não teve como mudar na urna eletrônica porque não dava mais tempo, mas a legislação dá esse direito. E aí o que é que vai acontecer? Votar em Ricardo Marques e os votos dele não vai ter serventia nenhuma. É o que diz os analistas políticos e advogados. Infelizmente, essa é a realidade do PL aqui do nosso estado. As pessoas não gostam quando fala, quando cita, mas é preciso falar e trazer a verdade. A verdade dos fatos, e a verdade, ela sempre vai prevalecer. E aqui neste programa, você vai ouvir sempre a verdade. Mas eu vou trazer aqui o Ricardo Marques, né? Ele que vai falar, né? E que mantém, né? Aí ele tá, vai afirmar a sua manutenção de candidatura e continua pedindo o seu voto. E depois eu vou trazer também uma fala de Flávio da Direita, trazendo revelações que muitos ainda não sabem dos problemas do PL. Eu trago neste programa a partir de agora.
4: Meus amigos, minhas amigas, minha audiência querida, hoje o candidato a vice-governador me comunicou que vai renunciar e deixar a nossa chapa. Bem, da minha parte, nada mudou. Eu não desisto do compromisso que assumi com o meu povo sergipano. Eu sei que o sistema está incomodado com a nossa candidatura, que é independente, que é corajosa, mas também sei que Sergipe não tem dono. Eu conheço a realidade do sergipano e Sergipe me conhece e confia em mim. Vamos continuar firmes e mostrar ao sistema que Sergipe não tem dono, que o dono de Sergipe é o povo e quem escolhe na urna é o povo. Por isso eu peço a você, que é o meu eleitor, que é minha eleitora, sigam me apoiando e votando em nossos candidatos. Para a deputada estadual, Cecília Marques, com o número 22222. Deputado federal, Luizão, 2200. Senador Coronel Rocha, 221. Presidente Flávio Bolsonaro, 22. Ricardo Marques, governador, 22. Domingo, dia 4 de outubro, vamos mostrar para o sistema que está incomodado que quem manda na eleição é o povo.
2: E aí agora fica essa pergunta. O sistema, não existe sistema não. Não tem partido, não tem coligação. Os partidos, os candidatos do PL estão trocando farpas, só não trocaram ainda murro. Mas o sistema é esse, o sistema é o do PL. São vocês que não se entenderam, são a ganância política de vocês. Não tem sistema. O sistema é esse, você é candidato pelo partido do PL a governador do estado de Sergipe e o seu presidente não pede voto para você. Você disse agora que é candidato, que vai manter a sua candidatura, pediu voto para deputado federal Luizão Donald Trump, para sua esposa, deputada estadual, o senador Coronel Rocha, o outro senador do seu partido, que é Rodrigo Valadares, você não pediu voto, pediu para você e para Flávio Bolsonaro. O sistema é esse. É vocês que não se entenderam. Ricardo Marques, você, muito inteligente, um jornalista, que passou vários anos nas duas TV aqui do nosso estado, tanto na TV Sergipe como na TV Atalaia, e se queimou politicamente, desaprendeu. E aí agora vem com história de sistema. O voto é democrático. Agora você precisa dizer aos seus eleitores, você precisa dizer ao povo sergipano que não tem sistema, você tem que ser verdadeiro e você está criando fake news. Está aprendendo a mentir para o eleitorado. Você foi humilhado na convenção do seu partido pelo seu presidente. E você manteve a sua campanha. Você perdeu a sua primeira candidata a vice da convenção, que lhe abandonou, lhe deixou num barco afundando. Você foi em Lagarto, trouxe Érico Menezes, que há 5 dias do pleito lhe abandonou. O presidente do seu partido quer ver aquela coisa e não quer ver você. O sistema é dentro do PL, meu amigo. Será se você quer colocar culpa em outras pessoas, em outros agrupamentos, onde o erro está no seu partido, no seu agrupamento? Meu amigo, você está vendo pontas na cabeça de cavalo? Será se você veio no sertão e viu? Porque eu não vejo. Infelizmente, Ricardo, tão inteligente que você já foi um dia, está passando por esse papelão, por essa humilhação em um pleito eleitoral. Ganância de poder. Eu quero ser. Meu Deus, é triste, é lamentável. Mas eu vou trazer um outro membro da direita falando neste programa. Vocês vão ouvir Flávio da direita falando aqui no nosso programa.
5: O Rodrigo está passando por um problema, eu peço ele que bota a mão na consciência, reflita, chame a direita, peça uma desculpa, faça uma meia-culpa, porque não é possível que todo mundo que está se afastando de Rodrigo esteja errado e só ele esteja certo, porque comprando briga com todo mundo por conta de coisas que não tem e não são culpa minha, não são culpa da, não é culpa de Luizão, não é culpa das pessoas. Então, cara, é realmente assim, eu vejo, enxergo que eu acho que o Rodrigo está passando um problema psicológico durante essa reta final de campanha e está perdendo foco, perdeu a conexão com a realidade e eu espero que melhore nessa situação, que isso se resolva, e principalmente agora, que faltam 6 dias para a eleição. A gente tem 6 dias para poder virar voto para Flávio Bolsonaro, a gente tem 6 dias para poder fazer com que o partido eleja candidatos a deputado federal, estadual, e esse tipo de atitude não ajuda em nada. O Rodrigo, sabendo que o Luizão vai ser mais votado, que ele já sabe disso, poderia muito bem colar no Luizão, fazer campanha junto com o Luizão, e quem sabe a mulher dele também ser eleita, pois eu quero poder fazer 2, mas não, ele prefere brigar para destruir um projeto que já está construído, que já está consolidado, ao invés de lutar para poder... ao invés de lutar para poder eleger mais candidatos pelo partido. Então é lamentável isso que aconteceu, realmente não, fiquei extremamente decepcionado, já tenho declarado meus votos nas redes sociais, agora com que cara eu vou pedir voto para Rodrigo Valadares, sendo que ele quer estar vendo que ele quer destruir a minha campanha, que ele quer destruir a minha candidatura. Então fica muito complicado isso que está acontecendo, só beneficiar quem também? Alessandro Vieira, um dos maiores inimigos da direita aqui do estado de Sergipe, patrocinador dos abusos do STF, que atrapalhou o governo Bolsonaro, e agora infelizmente a direita, e não é eu que não quero votar em Rodrigo, é os eleitores que não querem votar em Rodrigo. Quando a gente vai distribuir material com Rodrigo Valadares, as pessoas dizem, ah, tem Rodrigo, não quero. Então é isso que vem acontecendo, essa é a realidade, e o Luizão falou sobre isso ontem, e é a verdade, entendeu? Então é lamentável, a gente chegou nesse nível dentro daqui da nossa direita, que é o estado de Sergipe, e eu passei esse tempo todo calado, não falei nada sobre esse assunto, toda essa crise do PL, porque achava que realmente a gente tem que ter um foco, um objetivo, focar na eleição do Flávio Bolsonaro, focar na eleição dentro do nosso partido, mas infelizmente o Rodrigo comprou briga até comigo, que caminho com, caminho com ele já há 6 anos, desde a eleição do prefeito de 2020.
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2: Para dizer que já são 7h55, o sistema é o PL. Vejam, vocês ouviram bem o que falou Flávio da direita? É um aliado, é um membro do PL, é da direita sergipana. E mostra que o próprio candidato, próprio presidente do partido, que é o Rodrigo Valadares, está sem conexão. A internet dele está caindo. E aí ele tem que procurar um provedor de internet bom, mas é um psicólogo, para que possa cuidar da saúde dele. Infelizmente, essa é a verdade. É a ganância de poder, é ser candidato a senador e não mostrar um projeto que vai realizar? É deputado estadual, não tem um projeto a mostrar? E aí agora o outro, que também já está precisando de um tratamento psicológico, que é o Ricardo Marques, querer colocar a culpa no sistema. E o próprio sistema está no partido em que ele é candidato e que está sendo menosprezado. Meu amigo Neguinho Corintiano, bom dia.
8: Bom dia, meu caro Mauro Souza e todos os ouvintes da FM Sertanejo. Ô Mauro,
2: sim.
8: Você acha que aquilo foi um debate ou foi uma baixaria, Mauro? Só atacando o governador, só dizendo besteira, não diz um programa de governo. Aquilo é uma baixaria, Mauro. E o governador fez certo não ter ido. Para ouvir baixaria de candidato tratando laranja,

0: Não tem programa de governo. Ah, pelo amor de Deus.
1: Deixa eu reproduzir esse áudio de Wallace aqui. Eu faço um comentário dos dois áudios assim que eu reproduzi. Wallace, meu amigo, o homem do chapéu de couro lá do Guajará. O homem que vai descansar daqui a pouco. Mais uma vez, bom dia.
2: Mauro, até eu tô chateado pela a malandragem que fizeram com o Ricardo Marx. Isso não existe, não. Mangaram do cara o tempo todinho. Só ele que não tava enxergando a mangação que estavam fazendo dele. É lamentavelmente o que o Rodrigo Valadares fez com o Ricardo Marx. Isso não existe, não. Foi muita mangação. Mas, infelizmente, o que é de Rodrigo, ele vai ver nas urnas, né? Ele tá achando que ele tá eleito, ele, aquela molezinha dele, eles vão pegar agora dia 4, a lapada, eles dois.
1: Valeu, meu amigo Wallace, obrigado pelo carinho da sua audiência, pela sua participação aqui dentro do nosso programa. Olha só, é como eu já falei, foi vergonhoso para Ricardo Marx, o profissional que é, que exerceu muito bem o seu papel quando foi jornalista, foi para a política, elegeu-se vereador, vice-prefeito, estava em um projeto para ser candidato a deputado federal ou estadual, e aí quando aconteceu o racha do PL aqui em Sergipe, e quando Bolsonaro, entre aspas, ou Flávio Bolsonaro, pegou e entregou a ele o diretório do PL em Sergipe, todo mundo viu no que deu. O que é que está chegando lá para o presidente da Nacional? O que é que chega para Flávio Bolsonaro? Eu não sei. Agora, eu acho que eles não acompanham a política aqui do estado de Sergipe. Eles não estão acompanhando. E a humilhação tem sido a cada dia. Olha, para subir ao trio elétrico, domingo, tinha pulseiras para subir ao trio elétrico. Ricardo Marques não recebeu, Cecília Marques não recebeu, Coronel Rocha não recebeu. Ficaram no meio dos eleitores, embaixo. Depois de muito tempo, foi que foi perguntado. E aí foram convidados a subir. Luizão Donald Trump chegou atrasado, mas subiu. E eles que chegaram no início, que ficaram ali conversando com os eleitores, teve a oração, teve o hino nacional, e eles estavam lá embaixo, como meros eleitores de Flávio Bolsonaro. Não como candidato ao governo do estado, não como candidato ao Senado e não como candidata a deputada estadual. Neguinho corintiano, eu não assisti, né, como já falei no programa hoje, estou só acompanhando alguns recortes das falas dos que estavam lá, mas não foi só o Fábio, na Bahia também aconteceu, Jerônimo não foi, e em outros estados do nosso país, candidatos que não vão a debates. A exemplo do próprio Valmir de Francisquinho, ele foi para a TV Sergipe ontem, mas para o Itnet Notícias, né, que é apresentado num canal do YouTube, ele foi convidado e lá ele não apareceu para uma sabatina. Então, faz parte. Cada um usa a sua estratégia. E é como o próprio governador disse, está nas ruas, nas cidades, nos bairros, mostrando o trabalho que fez e pedindo um voto de confiança para continuar. Esse é o papel de quem faz uma política, mostrando o que está fazendo e não atacando. E aí eu deixo uma pergunta. Já são 8 horas e 2 minutos. Acontece hoje um debate para presidente. Quais são os projetos de governo que serão apresentados hoje lá no debate, a não ser criticar o atual presidente? E se fizerem pergunta, alguns dos entrevistados lá vão querer desfazer e fingir de não entender a pergunta.

0: pergunta só para atacar. Então, é aquela coisa, o telespectador gastar a energia para assistir o que vê todos os dias. Só críticas, críticas e críticas. E um projeto de governo, um projeto de presidente, não se vê. Eu pergunto a você, que acompanha este programa. Amanhã vocês me respondem. 8:03. Eu finalizo aqui o nosso programa Voz da Cidadania de hoje. Desejo a todos um bom dia, paz e bem, porque Deus capacita os escolhidos. Sob a direção de Valmir Andrade, produção e apresentação de Mauro Souza, eu finalizo aqui o Voz da Cidadania de hoje, quarta-feira, 30 de setembro de 2026. A todos um bom dia e até amanhã, 6 da manhã, em mais um Voz da Cidadania. E com fé em Deus, na próxima semana, retornaremos com o nosso Expresso Sertanejo, que graças a Deus, esses dias está bastante corrido, mas é graças a Deus. E Deus capacita os escolhidos. Bom dia.
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Bom dia a todos os ouvintes. Estamos começando o programa Falando com Deus, a paz do Senhor para todos. Orar é admitir abertamente que sem Cristo nada podemos fazer. Mensagem do dia, o epígrafe chama-se Lute até o último momento.

Lute até o último momento. Conta uma antiga lenda que na Idade Média um homem muito religioso foi injustamente acusado de ter assassinado uma mulher. Na verdade, Voltaire era pessoa influente do reino e por isso, desde o primeiro momento, se procurou um bode expiatório para cobertar o verdadeiro assassino. O homem foi levado a julgamento, temendo o resultado, a forca. Ele sabia que tudo iria ser feito para condená-lo e que teria poucas chances de sair vivo desta história. O juiz, que também estava combinado para levar o pobre homem à morte, simulou um julgamento justo, fazendo uma proposta ao acusado para que provasse sua inocência. Disse o juiz: "Sou de uma profunda religiosidade e por isso vou deixar sua sorte nas mãos do Senhor. Vou escrever em um pedaço de papel a palavra inocente e no outro pedaço a palavra culpado. Você sorteará um dos papéis e aquele que sair será o seu veredito. O Senhor decidirá o seu destino", determinou o juiz. Sem que o acusado percebesse, o juiz preparou os dois papéis, mas em ambos escreveu culpado, de maneira que naquele instante não existia nenhuma chance do acusado se livrar da forca. Não havia saída, não havia alternativas para o pobre homem. O juiz colocou os dois papéis em uma mesa e mandou o acusado escolher um. O homem pensou alguns segundos e, pressentindo a vibração, aproximou-se confiante da mesa, pegou um dos papéis e rapidamente colocou na boca e o engoliu. Os presentes ao julgamento reagiram surpresos, indignados com a atitude do homem. "Mas o que você fez? E agora, como vamos saber qual é o seu veredito?" "É muito fácil", respondeu o homem. "Basta olhar o outro pedaço que sobrou e saberemos que acabei engolindo o seu contrário." Imediatamente o homem foi libertado. Moral da história: por mais difícil que seja uma situação, não deixe de acreditar e de lutar até o último momento. Que bela mensagem do dia. São exatamente 8 horas e 19 minutos. Hoje 30, gente, 30 de setembro já se foi. O nono mês, nós iremos para o décimo. Tempo voou, né? Está voando, 2026 voando. Então, bom dia a todos vocês. Bom dia a todos aqui em Feira Nova, todos em Graco Cardoso, em Cumbe, em Tabi, em Dores, em Glória, em Ribeirópolis, Aparecida, São Miguel do Aleixo, Porto da Folha, Gararu, Feri, Paulo, Pião, Carira. Enfim, um bom dia a todos vocês e, claro, um cordial bom dia aos nossos queridos internautas que sempre estão acessando, ouvindo, na verdade, o nosso aplicativo. Você que não baixou ainda o nosso aplicativo, baixe. Você que tem Android, normalmente lá na Play Store, FM Sertaneja 104,9. E você que tem iOS, vai lá na radios.net também, pode baixar e nos ouvir em qualquer lugar do mundo. São exatamente 8 horas e 20 minutos. Nós iremos ouvir músicas lindíssimas exclusivamente para vocês. Nós iremos ouvir Sara Beatriz e Samuel Messias cantando Promessas.

São exatamente 8 horas e 32 minutos, 8 horas e 32, e ouvimos essas duas canções maravilhosas, Promessas, amo demais essa canção. E também ouvimos Bruna Carla cantando Pai, Eu Confiarei, outra música de Bruna que eu amo demais, pois nós, obviamente, precisamos, é uma questão, logicamente, de sobrevivência espiritual, de confiarmos nesse Deus, pois Ele é tudo em nossas vidas. E nesse momento eu te convido a orar comigo. Quero que você leve seus pensamentos até o trono da graça, engrandeça e enalteça o nome santo dele, pois ele é santo, maravilhoso, poderoso, nosso conselheiro, nosso príncipe da paz sempre, né? Então vamos falar com ele. Bom dia, Espírito Santo, te amamos e ansiamos pela tua comunhão. Pai querido, Pai Santo, nesse dia chamado hoje, te adoramos e te exaltamos na beleza da tua santidade. Pai querido, Pai Santo, te agradecemos, Pai, pelo dia de hoje, por acordarmos bem, com saúde. Obrigada, Senhor, pela nossa casa, pela nossa família. Obrigada, Senhor, pelo pão que o Senhor já providenciou nas nossas mesas. Obrigada, Senhor, por tudo que o Senhor tem feito, por todos os benefícios que o Senhor tem feito, teu amor, que é grandioso. Obrigada, Senhor. Pai, nesse momento, apresento cada vida, Senhor, que está orando comigo agora, cada vida que entende e sabe que a oração, ela é a chave da vitória. Senhor Jesus, vai abrindo portas, continua abrindo portas, Senhor Jesus, pois sabemos que quando o Senhor abre uma porta, ninguém pode fechar. Pois o Senhor é especialista em fazer o impossível. Pai querido, Pai Santo, vai dando um abraço de vitória em vidas que necessitam, Pai, do teu acalento, Senhor, da tua providência. Em nome de Jesus, é o que eu te peço no teu nome. Amém, amém. São exatamente 8 horas e 34 minutos, 8 horas e 34. Nós continuaremos ouvindo muitas músicas, e claro que você pode pedir a sua, você pode ligar para mim, ligando para o 998075408, o número oficial da nossa FM Sertaneja. E você também pode ligar para o 98193981, que é o meu número, e você também pode pedir a sua canção. São exatamente 8 horas e 35 minutos. Nós iremos ouvir uma música linda de Isaías Saad, Bondade de Deus.

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0: Santo Espírito.
1: Diga!
0: Incendeia, incendeia.
1: Vamos queimar por ele, vamos queimar por ele.

São exatamente 9 horas e 17. 9 horas e 17. Tivemos um probleminha técnico, mas já resolvemos. Estou de volta. Já estamos ouvindo as nossas canções de lindas. Ouvimos até essa música novamente. A música de Sara Beatriz e Samuel Messias, Promessas. Música muito linda. E sabemos que esse Deus é um Deus de promessas, é um Deus que faz acontecer. Então servimos e adoramos a este Deus, que é perfeito, que é santo, que é lindo, que é majestoso. Então a Ele toda adoração e toda exaltação. São exatamente 9h18 e nós continuaremos ouvindo, claro, as nossas canções. Você que não ligou ainda, você pode ligar e participar da nossa programação. Já tenho pedido musical aqui, nós já iremos ver. E você que não pediu ainda a sua canção, pode pedir e oferecer para quem você desejar, tá? Nós iremos ouvir. Tem música nova, gente. Eu não ouvi ainda direito, só vi um trechinho da música. Da música nova. Então a gente já vamos tentar ver aqui a música de Sara Farias. Mas enquanto isso, você pode ligar e participar e pedir a sua canção. Nesse momento nós iremos ouvir uma música linda na voz de Maria Massal, Deserto.

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Exatamente, vamos lá para a hora, são exatamente 9 horas e 39 minutos. E eu tenho uma palavra de Deus para o meu e para o seu coração. Quero dizer que esse Deus, ele é maravilhoso, ele é perfeito, ele é grandioso, a ele toda adoração e toda exaltação. E como é bom adorá-lo, como é bom saber que ele é perfeito e maravilhoso em todo o tempo. E eu quero dizer a seguinte: se for de Deus, mesmo que você fuja, isso vai perseguir você. Se Deus estiver no centro, mesmo que você fuja, isso vai perseguir você. Se não for de Deus, mesmo que você persiga, isso vai continuar fugindo de você. E honestamente, entender isso vai fazer você parar de forçar muitas coisas. Porque o que é de Deus encontra você, né? O que é de Deus nos encontra. Muita gente vive cansada porque está segurando portas que Deus já fechou. Insiste em relacionamento que só geram dor. Corre atrás de oportunidades que nunca se abrem. E chama isso de fé, quando na verdade é teimosia. O chamado alcança quem foge. Jonas comprou passagem para Tarsis e desceu ao porão do navio. Tentou se esconder do que Deus tinha mandado fazer. Mas a tempestade veio, o peixe veio e o chamado continuou lá. Quando algo nasce no coração de Deus, nenhuma fuga consegue apagar o propósito. O que é forçado vira peso. Isso é forte e interessante. Olhe, o que é forçado vira peso. Abraão cansou de esperar e tentou cumprir a promessa do seu jeito. Nasceu Ismael. E com ele vieram conflitos que atravessaram gerações. Isaac, o filho da promessa, veio no tempo de Deus, quando já não havia força humana. O que você força com as próprias mãos vai precisar sustentar com as próprias forças. Meu conselho para você hoje é parar de empurrar portas trancadas. Só o de quem insiste em fugir de você. Entregue a Deus o que você não consegue controlar. O que é seu não precisa ser arrancado à força. Descanse. O que vem do céu sabe o caminho até a sua casa. Que frase, gente. O que vem do céu sabe o caminho até a sua casa. E aí é necessário descansar. É fácil? Não é. Não é. Mas quando nós descansamos, esse Deus, ele nos surpreende. Então essa palavra é para o meu e para o seu coração no dia de hoje. Que palavra poderosa, não é? São exatamente 9 horas e 43 minutos. Nós iremos ouvir mais músicas. Mais músicas. Nós iremos ouvir uma canção linda. Deixa eu encontrar aqui uma canção linda para a gente ouvir. Vamos ouvir Zaya Saad e Gabriela Rocha cantando Enche-me. Essa música é linda para vocês.

São exatamente 9 horas e 56 minutos, 9h56, toda a programação para vocês. Ouvimos essas canções maravilhosas, ouvimos Isaías Sade cantando Ousado Amor, música linda, né? Essa música vai para minha querida Aninha, viu, Aninha? Eu não consegui passar a sua música, tá chorando por quê? Amanhã eu passo. Então essa canção linda foi para você e para toda a sua família, todos lá no Povoado Salgado. Muito obrigada pelo carinho da audiência. E amanhã estarei de volta no mesmo horário das 8 da manhã até as 10, se o senhor assim o permitir. Porque parar nunca, recuar jamais, alcançar sempre. Fui!

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Não tem jeito, meu compadre. Vambora. 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

0: Coração partido!
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3: 10 horas e 41 minutos.

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0: Muito obrigado.
1: Olha o Medan, Safadão, Revaqueiro e o time da formada.
2: O time formou aqui, olha.

0: canção, hein? 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
1: Que pancada, meu patrão. Pancada.
2: Clima, amigo, clima.
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1: 11 horas e 20 minutos.
2: Vem aqui no Beaí, Gilson Neto. Brucelose, o sucesso.

0: nosso com o DNA do bar.
1: Esse é o Willy Laguejada original. Ai, meu
2: Deus. Ô, Marcelo! 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
3: Apenas rompe a aurora e em ti eu penso, ó Deus. E a ti levanto logo os laços, olhos meus, minha alma tão sequiosa por seu Deus, suspirou até meu ser inteiro com ânsia o desejou. Teu culto, findo aqui, despede-nos, Senhor, dirige-nos até o fim, por teu excelso amor. Queremos em amor de teu favor viver, de ti espírito gozar e a graça receber. Grande Deus, em paz agora, vem, despede-nos, Senhor, certos de fruir as bênçãos que provém do teu amor. Dá-nos forças neste mundo de amargor. Graças, graças te rendemos pela tua redenção e rogamos fervorosos tua firme proteção, teu espírito domine o coração. Pois é isso, e a partir de agora está entrando no ar o programa Papo Sadio. Hoje, quarta-feira, dia 30 de setembro de 2026, último dia do ano de 2026. Último dia do mês de setembro do ano de 2026. E temperatura bem quente. Daqui a pouco eu vou tentar a temperatura aqui para vocês. Agora são 11h52. É o programa Papo Sadio, tratando o corpo. É o programa Papo Sadio, tratando o corpo, a alma e o espírito, comunicando vida aqui na FM Sertaneja, segunda, quarta e sexta, às 10 para meio-dia e sábado às 8 da manhã. Daqui a pouquinho, ao meio-dia, propaganda eleitoral obrigatória gratuita e a gente volta ao meio-dia e 25. Isso todas as emissoras, né? Todas as emissoras. Então, meio-dia e 25 a gente volta, mas até meio-dia a gente fica aqui. Então nós vamos começar ouvindo um louvor bonito aí com Dalvan. Vamos refletir nesse louvor e a gente volta nesse hino, né? É, e a gente volta já já, tá certo? É o programa Papo Sadio, um jeito novo de informar. Agora 11h55, né? Bom almoço.

É o programa Papo Sadio, aqui na FM Sertaneja, 11 horas e 58 minutinhos. Olha, lembrando aí que daqui

0: Lembrando aí que daqui a para meio-dia, em ponto, a gente dá uma paradinha aqui com o programa, mas você ouve aí a propaganda eleitoral gratuita, obrigatória também, aqui na FM Sertaneja, tá certo? E aí você decide aí, inclusive, nessa propaganda, é bom para você conhecer os candidatos, né? Interessante que tenha discernimento, vote consciente, né? Pense nas propostas, pense naquilo que já foi feito, né, por eles. Tudo isso é importante. Agora, 11h59. Vamos ouvir mais uma musicazinha enquanto chega o tempo. E a gente volta já já. E você liga e participa. Enquanto está na propaganda eleitoral daqui a pouquinho, você pode ligar e participar no 998075408.
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0: 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Hora do
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0: 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Olha, e pelo WhatsApp 55 tem participação de ouvinte.
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0: Programa Papo Sadio está de volta, agora às 12 horas e 25 minutos. 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É o programa que aqui você, ouvinte, é prioridade, tá certo? E é um programa que é independente, né? É um programa que é independente, não tem lado político aqui no programa, tá certo? Então você pode ligar e participar. A palavra, o que você entender, você pode mandar, dizer, e a gente vai passando aqui no programa, tá certo? Então, nós vamos ouvir uma página musical agora, página musical aí selecionada, bonita, com Lázaro, Quem Era Eu? E a gente volta já já.
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1: É, tira esse rei da barriga, né? É, mas aí o cantor Lázaro, né? Ele que tá na glória hoje. Glória a Deus. Nós vamos pra polêmica agora. E o tema é o assédio.
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1: 12 horas e 32 agora. Aumenta o BG aí. Um pouquinho. Pronto, aí olha, o assédio. O assédio faz parte do cotidiano de muitas brasileiras. E quem já não conhece uma mulher que já sofreu assédio sexual no transporte público? Infelizmente, ter o corpo tocado sem consentimento ou ouvir comentários de teor sexual faz parte do dia a dia de muitas brasileiras. Os abusadores costumam se aproveitar de locais cheios para disfarçar o assédio. E muitos encoxadores, por exemplo, usam a falta de espaço em ônibus e trens como desculpa para friccionar o corpo contra o das vítimas. É, no Brasil, 86% das mulheres ouvidas em uma pesquisa do Instituto YouGov sofreram assédio em espaços públicos em suas cidades. O assobio é a forma mais comum, com 77% dos casos, seguida por olhares insistentes, 74%, comentários de cunho sexual, 57%, mas ainda tem os xingamentos, 39%. Metade das mulheres disse que já foi seguida nas ruas. 44% tiveram seus corpos tocados. 37% afirmaram que homens se exibiram Eu disse 37% afirmaram que homens se exibiram para elas e 8% foram estupradas. Essa estatística aí, essa pesquisa aí, ela traz essa informação que assusta. O estudo ouviu 2.500 mulheres com idade acima de 16 anos no Brasil, na Índia, na Tailândia e no Reino Unido. Pois é. E a banalização do assédio e das cantadas de rua leva muitas pessoas a acreditar que esse tipo de ato é normal ou aceitável. Mas a verdade é que a maioria das mulheres sente medo, como revelou a pesquisa Chega de Fio Fio, da ONG Think Olga. Segundo o estudo, 99,6% das entrevistadas já receberam cantadas e 80% não gostam desse tipo de assédio. Por causa da humilhação e da vergonha, muitas vítimas ficam caladas ou não sabem o que fazer. O medo também faz com que muitas mulheres evitem certos lugares e até mudem de planos para escapar de abusos. Então, a questão é denunciar. Denuncie em uma delegacia mais próxima ou pelo telefone gratuito 180. Segundo pesquisa, então, 86% das mulheres sofreram assédio em espaços públicos. Agora, o assédio é uma questão cultural também. O assédio a mulheres em locais públicos

estamos com algumas falhas, alguns probleminhas no na transmissão. Mas eu vou repetir aqui. O assédio a mulheres em locais públicos reflete uma cultura em que a mulher é vista como inferior ao homem. E essa posição inferiorizada fica explícita em casos de violência doméstica, na exploração do corpo feminino, em propagandas e na desigualdade no mercado de trabalho. E muitas vezes ainda existe a questão de que a mulher termina se vendendo muitas vezes, termina se entregando e termina se acostumando. Até hoje, muitos homens acreditam que o corpo da mulher é um objeto sexual à disposição do prazer masculino. Pois é. Enquanto isso, muitas mulheres são ensinadas a acreditar que são culpadas pelos abusos, o que impede muitas denúncias. Por isso, vale lembrar, nenhuma mulher é culpada por sofrer assédio. Vou repetir, nenhuma mulher é culpada por sofrer assédio. Então, nada justifica o assédio. Ter o corpo tocado, ser perseguida na rua e ouvir comentários de cunho sexual, repetindo, são alguns dos abusos enfrentados pelas mulheres. E a gente tem que entender essa questão, esse problema, e ajudar a combatê-lo. E a mulher precisa ser encorajada para isso também. E também aquele que vê, aquele que observa, aquele que está na rua e observa também esse assédio. Ou seja, o homem também pode fazer essa denúncia. Um outro homem. Então, denuncie. A educação é uma das formas de combater os abusos. Desde cedo, meninos e meninas devem aprender a respeitar e a tratar homens e mulheres com respeito. A denúncia é outra ferramenta importante. Por isso, não se cale ao ver uma mulher ser assediada. Denuncie em uma delegacia por mais próxima ou pelo telefone gratuito 180. Segundo o artigo 216 do Código Penal, o assédio sexual caracteriza-se por constrangimentos e ameaças com finalidade de obter favores sexuais feitos por alguém de posição geralmente superior à da vítima. A pena de detenção varia entre 1 e 2 anos. Já o artigo 233 enquadra o ato obsceno como uma ação de cunho sexual em locais públicos, como exibir os genitais para constranger ou ameaçar alguém. A pena varia de 3 meses a 1 ano ou pagamento de multa. Então, aí vai aí um alerta para o pessoal dos bares, né? Pessoal dos bares, que termina que o pessoal se envereda aí pela bebida alcoólica mais forte ou menos forte, a cerveja, né?
Mas termina que exibe os genitais, e isso aí é em local público, se enquadra no artigo 233 também, ato obsceno. É uma ação de cunho sexual em locais públicos. Então a pena varia de 3 meses a 1 ano ou pagamento de multa. Já a lei 12.015 de 2009 define o estupro como o ato de constranger alguém mediante violência ou grave ameaça, a ter conjunção carnal ou a praticar ou permitir que com ele se pratique outro ato libidinoso. A pena é de 6 a 10 anos de reclusão. Então veja aí, pesquisa no Brasil, né? Porque aqui é, a gente observa que é no mundo, né? Essa questão do assédio. Mas no Brasil, 86% das mulheres sofreram assédio em locais, em espaços públicos. Então, a questão é cultural, mas tem que haver denúncia.

É, tem que haver denúncia e é aquela história que eu digo, não é porque é cultura o assédio que não pode ser combatida. E a cultura do mal deve ser combatida e desfeita. Né? E denunciada também. Então, toda cultura que não leva a uma edificação, a um crescimento moral de uma sociedade, é uma cultura ruim, uma cultura que traz aos meninos, às meninas, às crianças, aos adolescentes, aos jovens principalmente, um ensino que pode causar um dano para a vida toda. Né? Então, por isso que a gente combate certas festividades que acontecem e que aonde predomina o vício da bebida e o vício das drogas. Isso acontece no meio da rua, prostituição, adultério, né? Todo tipo de imoralidade. Né? As pessoas fazem as necessidades físicas nas ruas. Isso aí traz um dano àqueles que ainda estão em formação, principalmente aqueles que ainda estão em formação, né? Mas a toda a sociedade. Então fica aí a polêmica de hoje. Nós vamos ouvir mais uma música, música bonita, agora às 12h46. É o programa Papo Sadio, um jeito novo de informar.

0: Pois é, vale sempre a pena esperar em Deus, né? E você já está preparado? Está esperando em Deus a vida eterna, né? Que é o mais importante, porque o nome já diz é eterna. Essa daqui passa ligeiro, né? Que é uma viagem. Mas olha, agora 12h52, vamos para a dica de saúde. Vamos para a dica de saúde. Daqui a pouquinho o informativo.
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0: A dica de saúde de hoje é a respeito da adenoide. É uma glândula de defesa, né? Popularmente chamada de carne esponjosa. É um pequeno tecido de defesa localizado no fundo da garganta, bem atrás do nariz e acima do céu da boca. E o que é bom, natural, que é bom para adenoide, para melhorar a condição da adenoide? Você pode usar o suco morno de agrião com gengibre. Você toma o suco morno de agrião com gengibre. E aí você vai dar uma observada que vai melhorar. Ou até vai resolver, hein? Quem sabe vai resolver. Aplica. Você também pode aplicar cebola ralada na garganta, né? Já que é um tecido, é um pequeno tecido de defesa que só se localiza entre o fundo da garganta, bem atrás do nariz, acima do céu da boca. Então, repetindo aí, suco morno de agrião com gengibre, você toma. Além disso, você pode aplicar cebola ralada na garganta. Pois é, o programa Papo Sadio, tratando o corpo, a alma e o espírito, sempre, sempre comunicando vida, mas nós vamos agora para o informativo Papo Sadio de hoje.
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2: E quem foi o filho de Nabucodonosor que falou para você que Jesus te aceita como você é? É mentira, viu? Vocês não lêem a Bíblia, vão deixar, eu vou lendo e vou te explicar tudo direitinho. Jesus não te aceita como você é, não. Ele te recebe como você é, como você está. Vem, filho, do jeitinho que você está, não precisa trocar de roupa, não precisa nada, vem cá, que aqui eu resolvo sua vida, é assim que ele faz. Mas quando você chega nele, aí o negócio muda de figura. É transformação, é sair de um lugar, mudar para o outro, é sair de um modelo, virar outro, é assim. Não é isso que diz 2 Coríntios 5,17? Se alguém está em Cristo, nova criatura é, as coisas velhas se passaram, tudo se fez novo. Então não tem como, se é novo é porque não é velho, viu? Não tem como ficar do jeito que você está, não. Você chegou de um jeito, mas você tem que virar outro. Não, você vem fazer parte de um reino que já tem umas regras que você precisa obedecer, viu? Mas tem gente que chega e fala assim, ah, eu só vou fazer parte desse reino se eu for continuar do mesmo jeito que eu tô. Aí você acha que Jesus vai virar para você e falar assim, tá bom, meu filho, não precisa mudar nada não, de jeito aí tá bom. Moço, você chega na casa dos outros e faz o que você quer na casa dos outros? Não, naquela casa tem regra, então aqui é assim também. Jesus falou assim, ó, quer vir após mim, quer vir junto comigo, meu filho? Negue-se a si mesmo, ou seja, muda de vida, muda de estilo, pega a sua cruz e embora. É assim, viu?
0: Quer vir após Jesus, tem que negar-se a si mesmo, né? Jesus não te aceita como aceita como você está, não como você é, né? Então você está no caminho dele, entra no caminho, né? Entra na lei. Ontem eu estava falando sobre isso, né? Que antes chamava-se muito aquele cristão que se converteu, entrou na lei, né? Então entrou na lei, agora você é transformado por ela, porque você passou a ter conhecimento dela, né? E começou a temer a palavra de Deus. Temer não é medo, mas a respeitar, a considerar a mensagem do Evangelho. Vamos ouvir mais uma música. 12h56.
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É, eu creio, você crê? Então, sexta-feira, a gente está de volta. E para você que crê em Deus, para você que sempre ouve a programação, um grande abraço aqui do programa Papo Sadio. E sexta-feira, se Deus quiser, a partir das 10 para meio-dia, a gente está de volta com o quadro principal, Uma Palavra para Você. Tá certo? Deus abençoe a você, ouvinte do programa Papo Sadio de hoje, todos vocês que ligaram, vocês que não ligaram, mas participaram de forma indireta, mas ouvindo a programação. Deus abençoe, que Deus fale mais forte ao seu coração. E lembre, domingo é eleição, vote consciente, vote conforme Deus falar ao seu coração. Ore a Deus, né? Ore a Deus, peça a Deus entendimento, compreensão daquilo que é melhor, não para você, mas para todo mundo. Okay?

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2: 14 horas e 3 minutos.

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2: 14 horas e 38 minutos.

0: Isso aí, malandro.
1: Vada faca. Valeu. Oh, que bonito, hein?

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Bíblia fala de três parábolas em um capítulo só. Uma da ovelha que se perdeu porque estava fora de casa. A outra do filho que se perdeu depois que saiu de casa. E a outra da dracma que se perdeu dentro de casa. É com esses três tipos de pessoas que Deus quer falar neste momento.

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pra você que tudo acabou, que a prova te venceu e Deus te abandonou. Promessa não tem prazo de validade, mensagem negativa não vem do Senhor. Não aceita.

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1: 16 horas e 15 minutos.
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0: 16 horas e 19 minutos.
1: As grades que prendiam Paulo e Silas foram ao chão através do louvor. E hoje, pela fé, através deste louvor, todas as grades e algemas que te prendem cairão ao chão em nome de Jesus. Glória a Deus.

Sabe aquelas paixões de adolescente? A gente fica tremendo, perde a fome e parece que o estômago tá cheio de borboletas. Sem querer nada em troca, é esse amor que Deus quer de nós.

0: 17 horas e 5 minutos.
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2: 17 horas e 10 minutos.

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0: Que coisa bonita, meu Deus.
1: Aleluia.
0: Como é que você está, linda?
1: Muito bem, Raul.
0: Gabriela Rocha, maravilha. Você começou comigo e tá com 13.
1: 11 anos, Raul.
0: 11 anos. E agora?
1: 16.
0: 16, olha que alegria.
1: Chorei. Puxa, chorei. Raul, tenha certeza que esse ano
0: cada
1: vai ser...
0: Cada vez mais linda, hein?
1: Raul, obrigada.
0: Puxa vida, linda, maravilhosa.
1: Raul, eu creio que esse ano é um ano de vitória. Para todos nós, eu tenho aprendido algo com Deus. Cada dia, nosso dia a dia, nós enfrentamos gigantes. Seja na nossa área espiritual, na nossa área financeira, na nossa área sentimental também. É como Davi e Golias, Raul. Davi podia ser o menor... Aquele menino, acho que eu tenho certeza que todo mundo olhava e falava, imagina, é Golias, ele é muito grande. Mas Golias podia ser bem maior que Davi, mas não era maior que o Deus que habitava em Davi. E eu tenho certeza, Raul, que os nossos gigantes, os nossos impossíveis, pode ser maior do que nós. Pode ser maior do que as nossas limitações, mas o nosso Deus é grande. Há uma música que diz assim,

0: nosso Deus é grande, eu tenho certeza disso.
1: Diante de tanto talento, eu me calo.
0: Imagina, Raul. Raul, deixar mais uma vez o meu site aqui para vocês. www.gabrielarocha.com.br
1: www.gabrielarocha.com.br tá certo. Gabriel, você também pode... Olha aí, www.sbt.com.br. Você poderá ganhar o CD agora da Gabriela também.
2: Todo o Brasil.
1: Você já fez o banquinho?
0: Raul, eu fiz o banquinho em 2007, junto com os jovens talentos da minha época. Passei muito mico. Espero
1: e
0: que
1: agora,
0: eu já
1: passei.
0: Você ganhou?
3: Já passou.
0: Não
3: você
0: ganhei, ganhou? Mas eu fiquei entre os terceiros.
4: Fique tranquila, que hoje todo mundo tá olha, ganhando aqui. Todo mundo é mais que vencedor. Estamos no lucro, nós vamos dividir, né, pastor?
0: Já tem experiência.
3: Misericórdia.
0: Parabéns.
1: Gabriela Rocha. Agora não vai ser.

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2: 18 horas e 12 minutos.

Meus amigos, se nesse momento algum de vocês me perguntasse onde estão os meus passos, eu não saberia dizer. Mas em nome de Deus, eu agradeço e peço que cada fã, cada amigo, cada irmão que dê um passo por mim, porque eu não sei onde estão os meus passos.

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2: 18 horas e 45 minutos.

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1: 19 horas e 19 minutos.

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4: 19 horas e 50 minutos.

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E eu quero desejar para você um feliz Natal, repleto de bênçãos, e um ano novo de conquistas, de bênçãos.